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0: Boa noite, são 2 horas.
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0: Boa noite, são 3 horas.
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0: Boa noite, são 4 horas.
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0: Bom dia, são 5 horas. 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

0: Bom dia, são 6 horas.
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0: muito os direitos dos homens, disto e daquilo. 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

0: Bom dia, são 7 horas.
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0: Bom dia, são 9 horas.
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Bom dia, são 10 horas. 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A revisão do Plano Diretor Municipal de Covilhã esteve no centro de uma Assembleia Municipal temática dedicada ao futuro ordenamento do território do Conselho, numa sessão que antecede o período de consulta pública aprovado pelo Executivo Municipal. Ao longo do debate, os vários grupos municipais reconheceram a importância e a necessidade da revisão do documento, cuja versão atual em vigor data de 1999, mas divergiram quanto às opções estratégicas, ao processo de elaboração e à capacidade de execução futura das medidas previstas. A maioria socialista defendeu a proposta como um instrumento essencial para responder aos desafios da habitação, do desenvolvimento económico, da sustentabilidade ambiental e da fixação de população, apelando à participação da comunidade durante a fase de consulta pública. Na abertura da sessão, Catarina Mendes, do Partido Socialista, enquadrou a revisão do PDM como uma necessidade decorrente das profundas alterações legislativas e territoriais ocorridas nas últimas duas décadas. A deputada destacou que os novos instrumentos de ordenamento do território privilegiam a reabilitação urbana, a contenção da expansão urbana e a sustentabilidade ambiental, defendendo que a revisão representa uma oportunidade para reforçar a competitividade da Covilhã, promover a coesão territorial e valorizar recursos estratégicos como a Serra da Estrela. A socialista sublinhou ainda a importância da participação pública, considerando que a discussão não deve ficar restrita aos especialistas e apelando ao envolvimento da população na fase que agora se inicia. O PCP, pela voz de Vítor Reis Silva, centrou a sua intervenção na falta de uma avaliação detalhada da execução do PDM ainda em vigor. O deputado considerou que, antes de avançar para uma revisão, deveria ter sido feita uma análise sistemática sobre aquilo que estava previsto no plano de 1999, o que foi concretizado e quais os obstáculos que impediram a execução das restantes medidas. O comunista apontou ainda para uma excessiva concentração das novas unidades operativas de planeamento na denominada Grande Covilhã, defendendo uma maior atenção ao território rural. Amadeu Alberto, do Chega, manifestou reservas quanto ao aumento de áreas urbanas sem que exista uma dinâmica económica que o justifique. Segundo o deputado, existe o risco de promover urbanização dispersa, especulação imobiliária e aumento de encargos municipais sem retorno económico. O Chega criticou também o peso das entidades externas nos processos de ordenamento, considerando que organismos como a CCDR continuam a funcionar como entraves ao desenvolvimento dos territórios do interior. A situação das penhas da saúde foi igualmente apontada como exemplo de décadas de falta de resolução política, questionando o partido se o novo plano permitirá finalmente uma regularização efetiva da área. A intervenção do CDS-PP incidiu sobretudo sobre o processo de elaboração da revisão do PDM. Sónia Simões afirmou que, apesar dos 6 anos de trabalho técnico, os partidos da oposição nunca foram formalmente chamados a participar na definição das opções estratégicas do documento. A deputada considerou insuficiente que os grupos políticos apenas disponham agora do período de consulta pública para analisar um trabalho desenvolvido ao longo de vários anos, defendendo a realização de uma sessão específica entre todos os grupos municipais antes da aprovação final do plano. Apesar das críticas ao método, o CDS reconheceu a importância da revisão e afirmou não estar perante uma posição de oposição ao documento. José Páscoa, do Movimento Independente pelas Pessoas, elogiou o trabalho técnico desenvolvido, mas considerou que o documento revela falta de ambição política. O deputado criticou aquilo que classificou como uma excessiva abertura para grandes projetos turísticos, contrastando com as limitações impostas à construção dispersa e à pequena propriedade rural. Para o MIP, o novo PDM deveria reservar espaço para projetos estruturantes futuros, como novas infraestruturas de mobilidade, equipamentos públicos e até um eventual aeródromo. O movimento entregou ainda um conjunto de propostas concretas para a alteração de artigos do regulamento durante a fase de discussão pública.
O PSD começou por criticar o enquadramento da sessão, considerando que a discussão deveria ter sido promovida institucionalmente pelo Executivo Municipal e não pelo Grupo Municipal do Partido Socialista. Nunes Quiel Pais reconheceu a necessidade da revisão e o trabalho técnico realizado, mas levantou dúvidas sobre a capacidade do plano responder aos principais problemas do concelho, como a perda de população, a escassez de solo industrial disponível, a habitação, o envelhecimento das freguesias rurais e a situação das penhas da saúde. Os sociais-democratas questionaram ainda quais as áreas empresariais efetivamente disponíveis para investimento, quais os mecanismos concretos para promover habitação acessível e qual o calendário previsto para a execução das principais intervenções. Nas respostas às intervenções da oposição, vários deputados socialistas defenderam o processo de revisão e criticaram aquilo que consideraram ser a ausência de propostas concretas por parte de alguns partidos. Nuno Pedro considerou contraditório acusar o processo de atraso e, simultaneamente, reclamar mais tempo para análise. Já Pedro Bernardo rejeitou as acusações de instrumentalização política do debate e sustentou que a sessão teve precisamente como objetivo esclarecer todos os eleitos e a população. O socialista sublinhou ainda que os presidentes de junta estiveram envolvidos ao longo do processo e que nunca existiu um esforço tão grande de divulgação e participação pública em torno de um instrumento de planeamento municipal. O presidente da Câmara, Hélio Fazendeiro, respondeu diretamente a várias das críticas levantadas durante o debate. Relativamente ao Chega, rejeitou a ideia de que áreas de reserva ecológica nacional ou agrícola nacional constituam obstáculos ao desenvolvimento, defendendo que são instrumentos fundamentais para valorizar o território, a agricultura e o património. Sobre as críticas do CDS, recordou que a consulta pública permitirá a apresentação de propostas por parte de todos os cidadãos e forças políticas. Respondendo ao MIP, esclareceu que um PDM não tem como função definir a localização exata de cada equipamento, mas garantiu que o plano cria condições para acolher futuras infraestruturas estratégicas, incluindo equipamentos desportivos, parques urbanos, uma central multimodal de transportes e até uma eventual estrutura aeroportuária. Quanto às questões levantadas pelo PSD sobre o solo industrial, Hélio Fazendeiro admitiu que a oferta atual é reduzida, mas apontou a futura expansão da zona industrial do Tortosendo como uma das principais apostas para captar investimento. Apesar das divergências políticas, o debate terminou com um consenso alargado sobre a importância da participação pública na fase que agora se vai iniciar. A Associação Humanitária dos Bombeiros Voluntários do Fundão assinou um protocolo com a Junta de Freguesia de Souto da Casa para a criação de um ponto de recolha de equipamentos elétricos, pilhas, baterias e lâmpadas usadas no âmbito do projeto Quartel Eletrão. Com esta adesão, o Souto da Casa passa a integrar a rede de freguesias parceiras da iniciativa no Conselho do Fundão. E a Universidade da Beira Interior recebeu a visita de Alexandre Lobo Marques, vice-reitor para a investigação e inovação da Universidade de São José de Macau, com o objetivo de aprofundar relações institucionais e explorar novas oportunidades de colaboração. Durante a visita, realizada a 25 de maio, decorreram reuniões de trabalho com a reitoria da UBI e visitas à unidade de investigação e ainda à incubadora UBI Medical, onde foram apresentadas linhas de investigação e projetos ligados à inovação em saúde. Recordo que hoje a Câmara Municipal de Covilhã celebra o Dia da Criança no Jardim das Artes, com atividades que decorrem ao longo de todo o dia. Já na Vila do Ferro tem lugar a Festa da Cereja, que começa amanhã, dia 5, decorre 5, 6 e 7 de junho, mais uma edição da Feira da Cereja, certame dedicado à promoção de um dos produtos mais emblemáticos da região. Durante 3 dias, o evento promete juntar produtores, visitantes e famílias num ambiente de convívio, tradição e animação, celebrando a cereja, fruto de referência local. Além da exposição e venda de cerejas, o certame conta com espaços de artesanato, tasquinhas, petiscos e restauração, proporcionando aos visitantes uma mostra dos sabores e tradições da região. A animação musical será um dos destaques do programa. Assim, no dia 5 de
de junho sobe ao palco a banda Itarola. No dia 6 o cartaz inclui a atuação de Diogo Videira, conhecido pela participação no programa televisivo The Voice, bem como o espetáculo de Tiago Silva, que convida João Paulo Rodrigues para um momento de entretenimento e música. No último dia do evento, 7 de junho, a programação inclui uma garraiada às 17 horas, iniciativa que promete atrair muitos curiosos e apreciadores das tradições populares. Dizer que este certame é organizado pela Junta de Freguesia do Ferro. É o ponto final nas notícias. Eu desejo-lhe a continuação de bom feriado.

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0: Bom dia, são 11 horas.
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0: Bom dia, são 12 horas.
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0: Boa tarde, são 13 horas.
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0: Boa tarde, são 14 horas.
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0: Boa tarde, são 15 horas.
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2: 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A revisão do Plano Diretor Municipal de Covilhã esteve no centro de uma Assembleia Municipal temática dedicada ao futuro ordenamento do território do Conselho, numa sessão que antecede o período de consulta pública aprovado pelo Executivo Municipal. Ao longo do debate, os vários grupos municipais reconheceram a importância e a necessidade da revisão do documento, cuja versão atual em vigor data de 1999, mas divergiram quanto às opções estratégicas, ao processo de elaboração e à capacidade de execução futura das medidas previstas. A maioria socialista defendeu a proposta como um instrumento essencial para responder aos desafios da habitação, do desenvolvimento económico, da sustentabilidade ambiental e da fixação de população, apelando à participação da comunidade durante a fase de consulta pública. Na abertura da sessão, Catarina Mendes, do Partido Socialista, enquadrou a revisão do PDM como uma necessidade decorrente das profundas alterações legislativas e territoriais ocorridas nas últimas duas décadas. A deputada destacou que os novos instrumentos de ordenamento do território privilegiam a reabilitação urbana, a contenção da expansão urbana e a sustentabilidade ambiental, defendendo que a revisão representa uma oportunidade para reforçar a competitividade da Covilhã, promover a coesão territorial e valorizar recursos estratégicos como a Serra da Estrela. A socialista sublinhou ainda a importância da participação pública, considerando que a discussão não deve ficar restrita aos especialistas e apelando ao envolvimento da população na fase que agora se inicia. O PCP, pela voz de Vítor Reis Silva, centrou a sua intervenção na falta de uma avaliação detalhada da execução do PDM ainda em vigor. O deputado considerou que, antes de avançar para uma revisão, deveria ter sido feita uma análise sistemática sobre aquilo que estava previsto no plano de 1999, o que foi concretizado e quais os obstáculos que impediram a execução das restantes medidas. O comunista apontou ainda para uma excessiva concentração das novas unidades operativas de planeamento na denominada Grande Covilhã, defendendo uma maior atenção ao território rural. Amadeu Alberto, do Chega, manifestou reservas quanto ao aumento de áreas urbanas sem que exista uma dinâmica económica que o justifique. Segundo o deputado, existe o risco de promover urbanização dispersa, especulação imobiliária e aumento de encargos municipais sem retorno económico. O Chega criticou também o peso das entidades externas nos processos de ordenamento, considerando que organismos como a CCDR continuam a funcionar como entraves ao desenvolvimento dos territórios do interior. A situação das penhas da saúde foi igualmente apontada como exemplo de décadas de falta de resolução política, questionando o partido se o novo plano permitirá finalmente uma regularização efetiva da área. A intervenção do CDS-PP incidiu sobretudo sobre o processo de elaboração da revisão do PDM. Sónia Simões afirmou que, apesar dos 6 anos de trabalho técnico, os partidos da oposição nunca foram formalmente chamados a participar na definição das opções estratégicas do documento. A deputada considerou insuficiente que os grupos políticos apenas disponham agora do período de consulta pública para analisar um trabalho desenvolvido ao longo de vários anos, defendendo a realização de uma sessão específica entre todos os grupos municipais antes da aprovação final do plano. Apesar das críticas ao método, o CDS reconheceu a importância da revisão e afirmou não estar perante uma posição de oposição ao documento. José Páscoa, do Movimento Independente pelas Pessoas, elogiou o trabalho técnico desenvolvido, mas considerou que o documento revela falta de ambição política. O deputado criticou aquilo que classificou como uma excessiva abertura para grandes projetos turísticos, contrastando com as limitações impostas à construção dispersa e à pequena propriedade rural. Para o MIP, o novo PDM deveria reservar espaço para projetos estruturantes futuros, como novas infraestruturas de mobilidade, equipamentos públicos e até um eventual aeródromo. O movimento entregou ainda um conjunto de propostas concretas para a alteração de artigos do regulamento durante a fase de discussão pública. O PSD começou por criticar o enquadramento da sessão, considerando que a discussão deveria ter sido promovida institucionalmente pelo Executivo Municipal e não pelo Grupo Municipal do Partido Socialista. Nunes Quiel Pais reconheceu a necessidade da revisão e o trabalho técnico realizado, mas levantou dúvidas sobre a capacidade do plano responder aos principais problemas do concelho, como a perda de população, a escassez de solo industrial disponível, a habitação, o envelhecimento das freguesias rurais e a situação das penhas da saúde. Os sociais-democratas questionaram ainda quais as áreas empresariais efetivamente disponíveis para investimento, quais os mecanismos concretos para promover habitação acessível e qual o calendário previsto para a execução das principais intervenções. Nas respostas às intervenções da oposição, vários deputados socialistas defenderam o processo de revisão e criticaram aquilo que consideraram ser a ausência de propostas concretas por parte de alguns partidos. Nuno Pedro considerou contraditório acusar o processo de atraso e, simultaneamente, reclamar mais tempo para a análise. Já Pedro Bernardo rejeitou as acusações de instrumentalização política do debate e sustentou que a sessão teve precisamente como objetivo esclarecer todos os eleitos e a população. O socialista sublinhou ainda que os presidentes de junta estiveram envolvidos ao longo do processo e que nunca existiu um esforço tão grande de divulgação e participação pública em torno de um instrumento de planeamento municipal. O presidente da Câmara, Hélio Fazendeiro, respondeu diretamente a várias das críticas levantadas durante o debate. Relativamente ao Chega, rejeitou a ideia de que áreas de reserva ecológica nacional ou agrícola nacional constituam obstáculos ao desenvolvimento, defendendo que são instrumentos fundamentais para valorizar o território, a agricultura e o património. Sobre as críticas do CDS, recordou que a consulta pública permitirá a apresentação de propostas por parte de todos os cidadãos e forças políticas. Respondendo ao MIP, esclareceu que um PDM não tem como função definir a localização exata de cada equipamento, mas garantiu que o plano cria condições para acolher futuras infraestruturas estratégicas, incluindo equipamentos desportivos, parques urbanos, uma central multimodal de transportes e até uma eventual estrutura aeroportuária. Quanto às questões levantadas pelo PSD sobre o solo industrial, Hélio Fazendeiro admitiu que a oferta atual é reduzida, mas apontou a futura expansão da zona industrial do Tortosendo como uma das principais apostas para captar investimento. Apesar das divergências políticas, o debate terminou com um consenso alargado sobre a importância da participação pública na fase que agora se vai iniciar. A Associação Humanitária dos Bombeiros Voluntários do Fundão assinou um protocolo com a Junta de Freguesia de Souto da Casa para a criação de um ponto de recolha de equipamentos elétricos, pilhas, baterias e lâmpadas usadas no âmbito do projeto Quartel Eletrão. Com esta adesão, o Souto da Casa passa a integrar a rede de freguesias parceiras da iniciativa no Conselho do Fundão. E a Universidade da Beira Interior recebeu a visita de Alexandre Lobo Marques, vice-reitor para a Investigação e Inovação da Universidade de São José de Macau, com o objetivo de aprofundar relações institucionais e explorar novas oportunidades de colaboração. Durante a visita, realizada a 25 de maio, decorreram reuniões de trabalho com a reitoria da UBI e visitas à unidade de investigação e ainda à incubadora UBI Medical, onde foram apresentadas linhas de investigação e projetos ligados à inovação em saúde. Recordo que hoje a Câmara Municipal de Covilhã celebra o Dia da Criança no Jardim das Artes, com atividades que decorrem ao longo de todo o dia. Já na Vila do Ferro tem lugar a Festa da Cereja, que começa amanhã, dia 5, decorre 5, 6 e 7 de junho, mais uma edição da Feira da Cereja, certame dedicado à promoção de um dos produtos mais emblemáticos da região. Durante 3 dias, o evento promete juntar produtores, visitantes e famílias num ambiente de convívio, tradição e animação, celebrando a cereja, fruto de referência local. Além da exposição e venda de cerejas, o certame conta com espaços de artesanato, tasquinhas, culinárias, petiscos e restauração, proporcionando aos visitantes uma mostra dos sabores e tradições da região. A animação musical será um dos destaques do programa. Assim, no dia 5 de junho, sobe ao palco a banda Itarola. No dia 6, o cartaz inclui a atuação de Diogo Videira, conhecido pela participação no programa televisivo The Voice, bem como o espetáculo de Tiago Silva, que convida João Paulo Rodrigues para um momento de entretenimento e música. No último dia do evento, 7 de junho, a programação inclui uma garraiada às 17 horas, iniciativa que promete atrair muitos curiosos e apreciadores das tradições populares. Dizer que este certame é organizado pela Junta de Freguesia do Ferro. É o ponto final das notícias. Eu desejo-lhe a continuação de bom feriado.

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0: Boa tarde, são 16 horas.
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0: Boa tarde, são 17 horas.
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0: Boa tarde, são 18 horas.
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2: 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A revisão do Plano Diretor Municipal de Covilhã esteve no centro de uma Assembleia Municipal temática dedicada ao futuro ordenamento do território do Conselho, numa sessão que antecede o período de consulta pública aprovado pelo Executivo Municipal. Ao longo do debate, os vários grupos municipais reconheceram a importância e a necessidade da revisão do documento, cuja versão atual em vigor data de 1999, mas divergiram quanto às opções estratégicas, ao processo de elaboração e à capacidade de execução futura das medidas previstas. A maioria socialista defendeu a proposta como um instrumento essencial para responder aos desafios da habitação, do desenvolvimento económico, da sustentabilidade ambiental e da fixação de população, apelando à participação da comunidade durante a fase de consulta pública. Na abertura da sessão, Catarina Mendes, do Partido Socialista, enquadrou a revisão do PDM como uma necessidade decorrente das profundas alterações legislativas e territoriais ocorridas nas últimas duas décadas. A deputada destacou que os novos instrumentos de ordenamento do território privilegiam a reabilitação urbana, a contenção da expansão urbana e a sustentabilidade ambiental, defendendo que a revisão representa uma oportunidade para reforçar a competitividade da Covilhã, promover a coesão territorial e valorizar recursos estratégicos como a Serra da Estrela. A socialista sublinhou ainda a importância da participação pública, considerando que a discussão não deve ficar restrita aos especialistas e apelando ao envolvimento da população na fase que agora se inicia. O PCP, pela voz de Vítor Reis Silva, centrou a sua intervenção na falta de uma avaliação detalhada da execução do PDM ainda em vigor. O deputado considerou que, antes de avançar para uma revisão, deveria ter sido feita uma análise sistemática sobre aquilo que estava previsto no plano de 1999, o que foi concretizado e quais os obstáculos que impediram a execução das restantes medidas. O comunista apontou ainda para uma excessiva concentração das novas unidades operativas de planeamento na denominada Grande Covilhã, defendendo uma maior atenção ao território rural. Amadeu Alberto, do Chega, manifestou reservas quanto ao aumento de áreas urbanas sem que exista uma dinâmica económica que o justifique. Segundo o deputado, existe o risco de promover urbanização dispersa, especulação imobiliária e aumento de encargos municipais sem retorno económico. O Chega criticou também o peso das entidades externas nos processos de ordenamento, considerando que organismos como a CCDR continuam a funcionar como entraves ao desenvolvimento dos territórios do interior. A situação das penhas da saúde foi igualmente apontada como exemplo de décadas de falta de resolução política, questionando o partido se o novo plano permitirá finalmente uma regularização efetiva da área. A intervenção do CDS-PP incidiu sobretudo sobre o processo de elaboração da revisão do PDM. Sónia Simões afirmou que, apesar dos 6 anos de trabalho técnico, os partidos da oposição nunca foram formalmente chamados a participar na definição das opções estratégicas do documento. A deputada considerou insuficiente que os grupos políticos apenas disponham agora do período de consulta pública para analisar um trabalho desenvolvido ao longo de vários anos, defendendo a realização de uma sessão específica entre todos os grupos municipais antes da aprovação final do plano. Apesar das críticas ao método, o CDS reconheceu a importância da revisão e afirmou não estar perante uma posição de oposição ao documento. José Páscoa, do Movimento Independente pelas Pessoas, elogiou o trabalho técnico desenvolvido, mas considerou que o documento revela falta de ambição política. O deputado criticou aquilo que classificou como uma excessiva abertura para grandes projetos turísticos, contrastando com as limitações impostas à construção dispersa e à pequena propriedade rural. Para o MIP, o novo PDM deveria reservar espaço para projetos estruturantes futuros, como novas infraestruturas de mobilidade, equipamentos públicos e até um eventual aeródromo. O movimento entregou ainda um conjunto de propostas concretas para a alteração de artigos do regulamento durante a fase de discussão pública. O PSD começou por criticar o enquadramento da sessão, considerando que a discussão deveria ter sido promovida institucionalmente pelo Executivo Municipal e não pelo Grupo Municipal do Partido Socialista. Nunes Quiel Pais reconheceu a necessidade da revisão e o trabalho técnico realizado, mas levantou dúvidas sobre a capacidade do plano responder aos principais problemas do concelho, como a perda de população, a escassez de solo industrial disponível, a habitação, o envelhecimento das freguesias rurais e a situação das penhas da saúde. Os sociais-democratas questionaram ainda quais as áreas empresariais efetivamente disponíveis para investimento, quais os mecanismos concretos para promover habitação acessível e qual o calendário previsto para a execução das principais intervenções. Nas respostas às intervenções da oposição, vários deputados socialistas defenderam o processo de revisão e criticaram aquilo que consideraram ser a ausência de propostas concretas por parte de alguns partidos. Nuno Pedro considerou contraditório acusar o processo de atraso e, simultaneamente, reclamar mais tempo para análise. Já Pedro Bernardo rejeitou as acusações de instrumentalização política do debate e sustentou que a sessão teve precisamente como objetivo esclarecer todos os eleitos e a população. O socialista sublinhou ainda que os presidentes de junta estiveram envolvidos ao longo do processo e que nunca existiu um esforço tão grande de divulgação e participação pública em torno de um instrumento de planeamento municipal. O presidente da Câmara, Hélio Fazendeiro, respondeu diretamente a várias das críticas levantadas durante o debate. Relativamente ao Chega, rejeitou a ideia de que áreas de reserva ecológica nacional ou agrícola nacional constituam obstáculos ao desenvolvimento, defendendo que são instrumentos fundamentais para valorizar o território, a agricultura e o património. Sobre as críticas do CDS, recordou que a consulta pública permitirá a apresentação de propostas por parte de todos os cidadãos e forças políticas. Respondendo ao MIP, esclareceu que um PDM não tem como função definir a localização exata de cada equipamento, mas garantiu que o plano cria condições para acolher futuras infraestruturas estratégicas, incluindo equipamentos desportivos, parques urbanos, uma central multimodal de transportes e até uma eventual estrutura aeroportuária. Quanto às questões levantadas pelo PSD sobre o solo industrial, Hélio Fazendeiro admitiu que a oferta atual é reduzida, mas apontou a futura expansão da zona industrial do Tortosendo como uma das principais apostas para captar investimento. Apesar das divergências políticas, o debate terminou com um consenso alargado sobre a importância da participação pública na fase que agora se vai iniciar. A Associação Humanitária dos Bombeiros Voluntários do Fundão assinou um protocolo com a Junta de Freguesia de Souto da Casa para a criação de um ponto de recolha de equipamentos elétricos, pilhas, baterias e lâmpadas usadas no âmbito do projeto Quartel Eletrão. Com esta adesão, o Souto da Casa passa a integrar a rede de freguesias parceiras da iniciativa no Conselho do Fundão. E a Universidade da Beira Interior recebeu a visita de Alexandre Lobo Marques, vice-reitor para a Investigação e Inovação da Universidade de São José de Macau, com o objetivo de aprofundar relações institucionais e explorar novas oportunidades de colaboração. Durante a visita, realizada a 25 de maio, decorreram reuniões de trabalho com a reitoria da UBI e visitas à unidade de investigação e ainda à incubadora UBI Medical, onde foram apresentadas linhas de investigação e projetos ligados à inovação em saúde. Recordo que hoje a Câmara Municipal de Covilhã celebra o Dia da Criança no Jardim das Artes, com atividades que decorrem ao longo de todo o dia. Já na Vila do Ferro tem lugar a Festa da Cereja, que começa amanhã, dia 5, decorre 5, 6 e 7 de junho, mais uma edição da Feira da Cereja, certame dedicado à promoção de um dos produtos mais emblemáticos da região. Durante 3 dias, o evento promete juntar produtores, visitantes e famílias num ambiente de convívio, tradição e animação, celebrando a cereja, fruto de referência local. Além da exposição e venda de cerejas, o certame conta com espaços de artesanato, tasquinhos, petiscos e restauração, proporcionando aos visitantes uma mostra dos sabores e tradições da região. A animação musical será um dos destaques do programa. Assim, no dia 5 de junho, junho sobe ao palco a banda Itarola. No dia 6 o cartaz inclui a atuação de Diogo Videira, conhecido pela participação no programa televisivo The Voice, bem como o espetáculo de Tiago Silva, que convida João Paulo Rodrigues para um momento de entretenimento e música. No último dia do evento, 7 de junho, a programação inclui uma garraiada às 17 horas, iniciativa que promete atrair muitos curiosos e apreciadores das tradições populares. Dizer que este certame é organizado pela Junta de Freguesia do Ferro. É o ponto final das notícias. Eu desejo-lhe a continuação de bom feriado.

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1: Ninha, vamos, António. António, me metes a música?

0: Boa tarde, são 19 horas.
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1: Onde é que vais?
2: Nos finais do século XIX, o continente africano começou a ser disputado pelos principais países europeus. Ficou então decidido que as terras africanas passariam a pertencer aos países que as ocupassem efetivamente, não interessando quem as tivesse descoberto em primeiro lugar. Para defender os seus interesses, o governo português apresentou aos países europeus o mapa cor-de-rosa.

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0: Boa noite, são 20 horas.
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0: Obrigado. Obrigado, obrigado, obrigado.
1: Silêncio, que hoje temos uma hora de Barca do Fado.

0: Boa noite, são 21 horas.
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0: Boa noite, são 22 horas.
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0: Boa noite, são 23 horas.
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Agora, queria-vos apresentar os músicos que me acompanham aqui esta noite. Na percussão, Manu Teixeira.

coros. Da esquerda para a direita. Patrícia Silveira. Patrícia Antunes.

0: Coimbra. Até a próxima. É muito bom estar aqui. Obrigado.
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0: Boa noite, são 0 horas.
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0: Boa noite, é uma hora. 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